Existe um momento em que nosso olhar nela se detém. Cada criatura nos desvia de Deus. Tu olharás de passagem, mas não te deterás em nenhum.